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10: 9 e 4.
11: Tô aqui, ó, com você.
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11: Descendo a chicotada aqui no melhor do modão da atualidade, aquele TBTzinho que a gente ama recordar. Tá tudo aqui, ó, no nosso Território Sertanejo. Abraço pra Laís Oliveira, ouvindo a gente no DF. Tem também o Teodoro Cavalcante, que tá curtindo o nosso som em São Paulo. Pessoal da Zona Oeste, obrigada, viu? Eu duvido. Olha eles, Guilherme Benuto com o Panda aqui nessa parceria.
13: Panda, Guilherme Benuto.

0: Cuide coração, hein? É o Zé Fefinho por aqui. Ele tá polêmico esses últimos dias, hein? Ele andou aprontando lá na festa do peão lá de Barreto. Eita, Zé Felipe, você precisa se aprumar na vida, rapaz. Você precisa caçar um rumo, hein? A gente volta daqui a pouquinho aqui no Território com muito mais.
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2: 9:16. 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
6: Boa noite.
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8: Arroba Evonei Fernandes no Instagram. Tá no Grale? Chama. Essa é doída, viu?

0: É comigo.
1: Nove e dezenove.
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0: 9:24.
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0: 927. 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
2: 9:31.
3: Sexta-feira gostosa, é aqui, hein? Território Sertanejo. Viola afinada, chama na bota que tem mais modão pra gente curtir. Agora a gente vai cruzar os dedos com elas, Maiara e Maraísa.

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Ícaro e Gilmar com esse modão caprichado aqui. Você tá doido, bebê? Como é que tá o clima, a vibe dessa sexta-feira por aí? Já tá no esquenta aí, já tá no clima pra poder aproveitar o fim de semana? Vai pegar uma baladinha? Leva a gente com você aí no seu carro, na sua bolsa, no seu bolso. É só baixar o nosso app, é gratuito e levinho, tá?

0: 9h43.
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0: 9h46.
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4: 953.
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0: 9h58.
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0: Só uma salva de palmas pro Murilo Huck.
1: Valeu, Goiânia!
0: Valeu, Murilo!
1: Delícia, tamo cara, junto. Tem que respeitar.
0: Que é isso?
1: Moda boa, que moda boa. Que
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3: 10 e 1.
4: Vamos nessa!
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4: Mais uma hora pela frente de puro modal pra você aqui no nosso território. Abraçando a turminha do Brasil todo, curtindo o nosso som. Fala Cascavel, Maringá, alô Paraná, Foz do Iguaçu. Pessoal também ouvindo a gente no Rio de Janeiro. Galera de BH, Minas Gerais, obrigado por essa audiência gigantesca. E todo mundo curtindo o nosso som aqui pela internet. João Carreiro, bagulho é louco.

Marinho Animadeu. São os irmãos aqui que rebentam nos vocais. Rasteira das rasteiras. Eita, pedrada. É bom, é bom, é bom. Alô, Santa Catarina. Obrigada pela audiência, viu? Pessoal de Joinville por aqui, Floripa, Blumenau. Abraço aí pro Rafael, pro Danilo, pra Joyce também com a gente.

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2: 10 e 17.
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0: 10:20.
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1: 10h24.
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0: Cracolândia. Parabéns, meninos.
1: Parabéns.
0: Sucesso, a gente já Deus sabe abençoe. Que vai ser. Tchau, gente.
1: Beijo,
0: obrigada,
1: viu?
2: Valeu. 10h28.
3: Boa noite.
0: Essa aqui eu sinto um trem diferente, viu, gente? Puxa daí, que eu empurro.

vem, vem, Goiânia, vai. De lá pra cá, pra ficar bonito. Quem gostou, bota a mão pra cima e faz muito barulho. Obrigado.

0: E é mesmo.
1: E ponto final.
2: Luísa Martins, Murilo Rufi, ponto final. Eita pedrada essa, hein? Bom demais. Por aqui a gente segue com o nosso território sertanejo para toda a nossa região aqui, toda a nossa cidade e o Brasil inteiro também. Se liga na gente pela internet, pelo aplicativo, né? Simbora Maceió. Alô, Recife. Obrigada pela audiência.

0: 10h43.
1: Boa noite.
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0: 10h47.
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0: Bicha!
1: 10h50.
2: Boa noite!
3: Com o Guilherme
4: e quem, Lulinha?
5: É, meu filho.
3: Obrigado, meu irmão. Aqui no Goiás.
4: Se bora.
3: Vamos lá!

0: Sim.
1: Que lindo, cara. Obrigado.
2: Pilantra com nós não, que é problema.
0: Que pancada,
1: meu Deus. Ave Maria.
2: Haja cachaça, meu filho. Ânimo.
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6: 10:53.

0: Oi, tudo bem?
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1: 10h57.
5: Boa noite.
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1: 11 horas.
2: Tô contigo fazendo a vibe, fazendo a festa dessa sexta-feira aqui, ó. Chama na bota, bebê. O trem tá arrumado hoje. Só os traiados comigo aqui.
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2: Herdei do meu pai, Janelore Texano.
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0: Mauro Henrique e João Vitor, quando a cidade dorme. Eita lasqueira, rapaz, chama na bota, tão por aqui. Tem mais modão pra gente ouvir já já, ó. Passa por aqui também Felipe Rodrigo, Rio Negro e Solimões. Só pedrada daqui a pouquinho, tá? Enquanto isso, você participa do pedidomusical.com.br. Eu volto já.
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0: 11 e 15. 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
0: 11:19.

0: 11:23.
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6: 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E souber canto, tá?

0: Bom demais.
1: 11:26. 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

0: Gustavo Mioto, senhoras e senhores.
1: Murilo Ruf, senhoras e senhores.
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0: Deu moral, deu moral sim. Zé Neto e Cristiano encerrando bem o nosso território sertanejo dessa sexta-feira. Valeu, Brasil. Obrigado, turma. Fica na paz. Papai do céu abençoe muito. Vem aí a nossa próxima atração, tá? E a gente se encontra aqui no mesmo horário, na próxima edição aqui na nossa rádio sempre. Que seu final de semana seja lindo, maravilhoso, abençoado. Aproveita bastante aí, tá? Abraço forte. Tchau, tchau.
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2: 11:44.
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0: modão, hein? Que é isso, trem doido?
1: Deus abençoe, meu amigo.
0: Obrigado, dirigindo.
2: Puxa vida.
0: Sucesso.
2: O mundo é seu, Nando Moreno. Você é menino e o mundo gosta de pessoas simples e com uma voz maravilhosa que você tem.
1: Talentoso.
2: Deus abençoe o Nando Moreno. Se precisar, nós estamos juntos,
1: bom. 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
7: 11:55.
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3: 11h59. 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

0: É isso que vocês querem? Mais 4 anos disso? Ou a gente para de gritar, senta, se escuta e cura este país? 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Fala Brasil! 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
1: Meia-noite 2.

0: meia-noite 17.
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0: Meia-noite e 36.
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0: Antônio, mano.
1: Tamo junto, meu irmão.
0: Obrigado, muito obrigado pelo convite. Muito obrigado por nos chamar pra fazer parte.
2: Meia-noite 51.
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0: 1:11.
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0: duas e 12.
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0: 2h58.
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0: Eu
1: esse dia eu fiquei com uma vergonha no banheiro, rapaz.
0: Que
1: banheiro de rodoviária é um banheiro junto com o outro, né? É. Eu sentei no vaso lá, rapaz, e um cara do lado falou assim, aí, tudo bem? Eu pensei, cara, não conheço nenhum cara. Uai, tô aqui mais ou menos, né? E aí, o que você anda fazendo? Falei, uai, cagando. Aí ele falou assim, rapaz, depois eu te ligo, tudo que eu falo, o cara aqui do lado responde.
0: Boa, compadre.
2: 5:16.
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3: Então, turma, 5:20, bom dia pra turma ligada, obrigado pelo carinho da audiência, um grande abraço a toda a turma, Dairão também tá ligado, né, Dairão?

0: É, Dairão, tá ligado? Gente, vou trazer o modão aqui na hora do adeus, meu amigo Divinão da Rosa Alegre. Ô Divinão, bom dia, como é que tá aí, meu irmão? Tudo beleza, tudo na paz, bom dia, tá na clube, tá bom demais. Então, vamos trazer modão, né? O Divinão tá ligado, obrigado Divinão pelo carinho da audiência. Bora, bora, né, turma? Trazer mais moda aí pra turma que tá ligada, então. Tá chegando mais modão, viu? É, Divinão da Rosa Alegre. Tava sumido, né, Divinão? Você, o velho chegou quase na hora que você chegou também. E, velho, bom dia. Fala bom dia pra turma aí, velho. Que é isso?
1: Manda um abraço pra esse daí, não. Não,
0: Divinão da Rosa Alegre.
1: Não, não fica insistindo, não, que eu não vou mandar.
0: Tá difícil.
1: Fica insistindo, não vou mandar.
0: Não, tudo bem, velho. Não, tudo bem, não tem nada, não. Chegou irritado, Divinão. Na hora do adeus, modão pra você aí, a Mirsa, né? Bom dia. Obrigado aí pelo carinho da audiência. Olha, eu vou trazer mais uma Mato Grosso e Mate. Pera aí, tem gente lá do outro lado aí. Calma aí, vai. Vamos ver, né, velho? Ah, quem que é? Ah, o Dairão. E aí? Tranquilo? Agora. Tá na clube. Tá bom demais. Vamos trazer moda pra ele, velho. Ó, o Rick Renner, a casa do caboclo. Então, Dairão, Rick Renner, a casa do caboclo, de número 2, né, turma? Eu vou trazer pra vocês. Eu Divinão vai curtir a primeira na hora do adeus aí. 5 horas e 22, tá na clube. Dairão, Divinão, bom dia.
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Então, né, gente, agora 5:34, gente, é o convite aí, ó, a Câmara Municipal de Cesarina, juntamente com a mesa diretora do biênio 2026-2027, em nome do presidente da Câmara de Vereador, César Luiz Moreira, popular Cezinho, informa que as sessões ordinárias vão acontecer do dia 14 ao dia 18 de setembro, segunda, terça, quarta, quinta e sexta-feira de 2026. É no plenário da Câmara Municipal de Cesarina, Goiás, a partir das 19:30. Acompanhe também pelo site, né? www.cesarina.go.leg.br. Informou a mesa diretora do BN 2026-2027, presidente César Luiz Moreira, popular Cezinha. Câmara Municipal de Cesarina, nosso compromisso é o povo. Com coragem e verdade, vamos transformar nossa cidade. Então, dado o recado, 5:35, tem modão, vamos trazer mais moda, deixa me ver quem tá do outro lado, tem gente lá, né? Tá na clube, tá bom demais, bom dia pra vocês, obrigado aí pelo carinho da audiência. Bora de moda, né, turma? Bora trazer modão? Então vamos lá.

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0: Bom dia para vocês, obrigado pelo carinho da audiência. Olha, eu vou trazer Operário, Vida e Viola, modão, vou deixar lá pro outro Benjamin. Gente, lembrando a vocês aí, Palmeiras de Goiás, nós tá tendo uns probleminha de internet, né? A qualidade do trem não é boa, né, gente? Só passa raiva, viu? Mas é cara absurdo, né? Então, né, João Paulo e Daniel, dia de visita, vou deixar pra toda a turma aí, ó, pessoal do comércio que já está de portas abertas. Bom dia pra vocês, obrigado toda a turma aí, viu? Eu vou trazer também a Avenida Boiadeira, modão, essa turma do Curral tá ligada, né? A turma também, os varredores, as varredoras de rua, bom dia pra vocês, obrigado pelo carinho da audiência também, né, gente? Bora, né? 6:46, Luizão de Perona. É sabadão, bora.
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0: Então, lembrando a vocês que às 7 nós vai trazer o horário eleitoral gratuito, né, gente? É, às 7 horas, né? Rapidinho, pai bola, eu tô de volta, né, gente? 6:47, tem modão, tá na clube, tá bom demais.
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